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3: Han inte ser vår rapport. Quando foi para o céu? O que raio é o céu? Onde fica o céu?
4: O céu? Eu já te disse que o céu deve ser o sítio mais bonito do mundo.